0: Santo Padre, os fiéis de língua portuguesa desejam testemunhar-lhe afeto filial e fidelidade sincera e rezam por todas as intenções do seu Ministério Apostólico Universal. No final da audiência, cantaremos a oração do Pai Nosso em latim. Depois, o Santo Padre concederá a bênção apostólica, de modo especial às crianças, aos idosos e aos doentes. Abençoará também os rosários e demais objetos de devoção que cada um traz consigo. Leio agora um resumo da catequese que o Santo Padre acaba de pronunciar. O Concílio Vaticano II dedicou à Virgem Santíssima o último capítulo da Constituição Dogmática Lumen Gentium sobre a Igreja. Maria é membro singular da comunidade eclesial. Dela é mãe e modelo na fé e na caridade. Nesta jovem filha de Israel, que recebeu o extraordinário dom de dar à luz o Messias, a Igreja contempla o seu próprio mistério, reconhecendo nela o ideal a que é chamada. Maria gera novos filhos no seu Filho Jesus. E porque é nossa mãe, a ela nos dirigimos com confiança filial, certos de que nos escuta. Peçamos-lhe, pois, que interceda por nós, nos ajude a servir o reino de Deus neste tempo, como verdadeiros discípulos de Cristo ressuscitado, e faça crescer em cada um o amor pela Santa Mãe Igreja. Agora o Santo Padre saúda em italiano os fiéis de língua portuguesa.
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0: Eis a tradução das suas palavras. Saúdo os fiéis de língua portuguesa.
2: Ich grüße die portugiesischsprachigen Gläubigen herzlich. Heute am liturgischen Fest der seligen Jungfrau Maria von Fatima richten wir unseren Blick auf das Heiligtum, wo die Mutter Gottes den drei Hirtenkindern eine Botschaft des Friedens überbrachte. An diesem Ort, der der Christenheit so sehr am Herzen liegt, versammeln sich heute zahlreiche Pilger aus allen fünf Kontinenten. Ihre Anwesenheit ist ein Zeichen für das Bedürfnis nach Trost, Einheit und Hoffnung der Menschen unserer Zeit. Wir vertrauen dem unbefleckten Herzen Mariens den Ruf nach Frieden und Eintracht an, der aus allen Teilen der Welt, besonders aus den vom Krieg heimgesuchten Völkern, emporsteigt. Meinen Segen für alle.
0: O clamor de paz e concórdia que se eleva de todas as partes do mundo, especialmente dos povos afligidos pela guerra, para todos vós, a minha bênção.

Vamos escutar o Evangelho que será proclamado também em língua inglesa, francesa e polaca. Quem está sentado, se possível, ponha-se de pé.

0: Orai, irmãos, para que o meu e vosso sacrifício seja aceite por Deus Pai Todo-Poderoso.
1: Receba, Senhor, pelas mãos deste sacrifício, para a glória do seu nome, para a nossa mãe, para a nossa
0: vida. Por este sacrifício da
2: reconciliação, am Gedenken an die allerseligste Jungfrau Maria, bringen wir dir die Gaben der Versöhnung und des Lobes dar. Vergib uns gnädig unsere Schuld und lenke unsere unbeständigen Herzen. Darum bitten wir durch Christus, unseren Herrn.
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0: Lembrai-vos, Senhor, da vossa Igreja dispersa por toda a terra e tornai-a perfeita na caridade, em comunhão com o nosso Papa Leão, o nosso Bispo José e todos os que estão ao serviço do vosso povo.
1: Lembrai-vos também dos nossos irmãos e irmãs que adormeceram na esperança da ressurreição e de todos aqueles que na vossa misericórdia partiram deste mundo. Admiti-os na luz da vossa presença. Tendo misericórdia de nós, Senhor, dai-nos a graça de participar na vida eterna com a Virgem Santa Maria, Mãe de Deus, São José, seu Esposo, os bem-aventurados apóstolos, São Francisco e Santa Jacinta Marto e todos os santos que desde o princípio do mundo viveram na vossa amizade, para cantarmos os vossos louvores por Jesus Cristo, vosso Filho.

Felizes os convidados para a ceia do Senhor. Eis o Cordeiro de Deus que tira o pecado do mundo.

Maria é a mãe do coração imaculado, coração tocado pelo amor de Deus, coração puro, revestido da bondade e da beleza, da graça e da misericórdia divina. Ao recordar as aparições à irmã Lúcia, em Pontevedra, encontramo-nos com o coração terno e misericordioso da mãe de Deus, que já anteriormente o tinha oferecido, aqui em Fátima, como refúgio e caminho que conduz para Deus. É no seu coração que hoje cada um de nós se pode recolher, com confiança, para percorrer o caminho para ver a Deus. Coração puro e maternal conduz aquele que se lhe associa à transfiguração do seu próprio coração, assim centrado em Deus e unido a Ele, como o de Maria. Assim, como a irmã Lúcia, também cada um de nós poderá confessar: espero na proteção do Imaculado Coração de Maria, que será sempre o meu refúgio, o meu guia, a minha força, a luz do meu caminho. Desejando participar da alegria do Coração de Maria, da sua pureza e beleza, cantemos as palavras do seu louvor.

0: Na presença de Jesus, na Eucaristia, façamos a nossa oração.
1: In der Gegenwart Jesu in der Eucharistie halten wir nun stille Anbetung.

0: O Sr. Bispo de Leiria Fátima, Dom José Ornelas Carvalho, vai agora fazer a bênção dos objetos religiosos e dirige-nos uma palavra final.
1: Procedemos agora à bênção dos objetos religiosos. I will now bless the religious objects that we have with you.
2: Der Ortsbischof, der gleichsam auch Hausherr des Heiligtums ist, wird nun die Andachtsgegenstände, die die Gläubigen mit auf den Platz gebracht haben, segnen.
1: Teras Bogoslavianem Devotionalia. Bendito sejais, Senhor, fonte e origem de todas as bênçãos, que sempre promoveis a piedade sincera dos vossos fiéis. Por intercessão da bem-aventurada Santa Maria, dos santos Francisco e Jacinta Marto, assisti benignamente estes servos e fazei que, levando consigo estes símbolos da fé e da piedade, se vão transformando à imagem do vosso Filho, Ele que vive e reina pelos séculos dos séculos. E agora uma palavra final a todos os peregrinos. Antes de mais, para concluir esta celebração da Eucaristia, nesta solene peregrinação do 13 de maio, com um agradecimento a Deus que aqui nos reuniu para acolhermos o convite de Maria, a Mãe de Jesus, que sempre nos convida a escutar e a seguir a palavra do seu Filho, e a unir-nos em Igreja para transformar o nosso coração e colaborarmos na transformação da Igreja e do mundo, na justiça e na paz. A segunda palavra para agradecer ao Sr. Patriarca de Lisboa, do Rui Valério, filho destas nossas terras, desta Igreja de Leiria.
2: 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In einem zweiten letzten Wort richtet er sich an den Patriarchen von Lissabon, der in diesem Amt nun zum ersten Mal den Feierlichkeiten des 13. Mai in Fatima vorgestanden hat. Er dankt ihm für den Dienst in der Kirche von Portugal und freut sich darüber, dass dieser Tag so wunderbar mit ihm und durch ihn gefeiert werden konnte.
1: De esperança, de paz. Maria, que veio cuidar dos pastorinhos em tempos de guerra, de pandemia, destruição e morte, que ela nos ensine também a nós a cuidar dos que mais precisam e a levar uma mensagem de paz e de justiça a todos os lugares por onde
2: vamos. Die Gläubigen halten schon die weißen Tücher bereit, mit denen gleich der Mutter Gottes in der abschließenden Prozession zugewunken wird.